0: 3 horas, 57 minutos, temperatura, 18 grados.
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